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Agir sempre com pureza, alivia-nos por dentro e só aí vemos a responsabilidade do amor.